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Bom dia, são 7 da manhã. Tenha uma ótima viagem. Bem-vindo, bem-vinda à Rádio Sudoeste. Eu sou a Diana Neto, contigo até às 10 da manhã, em direto da cidade do Porto.

Polite de Taylor Swift a tocar na Rádio Sudoeste, agora que passam 8 minutinhos das 7 da manhã. Não te atrases, tenha uma ótima viagem. Ora, Taylor Swift, que tem casamento marcado, não sabemos para quando, nem sequer os próprios convidados. Foi agora noticiado que Taylor Swift, vá, para proteger todo o evento, acabou por deixar ficar para trás o típico convite de casamento, com a localização, com a data, não, a própria, ligou para todos os convidados, um a um, a convidá-los para o evento, sem revelar onde era o evento ou até a data. No fundo, bloqueou aqui o verão dos seus convidados. E lá para a altura, onde saber afinal onde devem ir ter e quando? Parece-me bem. Seguimos juntos agora com os habituais updates quanto a temperaturas máximas, começando pela cidade de Lisboa. A máxima prevista para hoje é de 20 graus. Hoje um dia com o céu em geral pouco nublado. Já quanto à cidade invicta, a temperatura máxima prevista é de 17 graus. Temos já pelo Porto um dia com períodos de céu de muita nebulosidade e ainda a possibilidade de ocorrência de chuvisco ao final do dia. Não te atrases?

Chama-se Levels e foi uma das músicas do ano. Acabaste de ouvir o Avicii aqui na Rádio Sudoeste. Passam agora 15 minutos das 7 da manhã. Não te atrases, tenha uma ótima viagem. Bom trabalho para já, se já estás aí a laborar. Estamos juntos e seguimos juntos até às 10 da manhã. Só o volume agora para os Napa.

0: é de Sabrina Carpenter, chama-se Man Child, a tocar na tua rádio agora que passam praticamente 22 minutos das 7 da manhã. Não te atrases, aproveita a boleia da tua rádio para onde quer que vás, onde quer que estejas, e aproveita muito este Dia Internacional dos Museus. Há dezenas de atividades gratuitas de norte a sul do país, desde concertos, visitas guiadas, oficinas, exposições e até visitas noturnas. Este Dia Internacional dos Museus traz uma programação recheada de atividades gratuitas por todo o país. Em Lisboa, por exemplo, o MAC CCB terá visitas guiadas, oficinas para miúdos e atividades ligadas aos direitos das crianças. Já o MATE inaugura uma nova exposição de Manuel João Vieira, enquanto o Museu do Oriente, por exemplo, também por Lisboa, abre excepcionalmente com entrada livre, sessões de yoga e até visitas guiadas e atividades inclusivas com intérprete, assim é que é, de língua gestual portuguesa. A Fundação Gulbenkian também se junta às celebrações com 3 dias de concertos, cinema e workshops e performances. O Museu Nacional da História Natural e da Ciência também tem entrada gratuita e visitas especiais às coleções, ao laboratório químico e à exposição dos dinossauros. Fora da capital, há igualmente iniciativas especiais em Cascais. A Casa das Histórias Paulo Rego promove visitas orientadas e atividades pedagógicas. Aqui pelo norte, por exemplo, em Santo Tirso, o Museu Internacional da Escultura Contemporânea está a apostar em visitas noturnas e exposições especiais. Além disso, há dezenas de museus e monumentos da rede Museus e Monumentos de Portugal que vão receber os concertos simultâneos Acordes de Paz, inspirados no tema deste ano, que é Museus a Unir um Mundo Dividido. Se tiveres mais curiosidade, espreita desse lado esta rede de museus e monumentos de Portugal, com todas as atividades que podes hoje fazer de forma totalmente gratuita. Fica a dica. Seguimos juntos em direto à cidade do Porto até às 10 da manhã. Não te atrases.
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0: É dos Descendentes, chama-se Carta de Despedida, a tocar na Rádio Sudoeste. Faltam agora 25 minutos para as 8 da manhã, não te atrases, mas sobe o volume, porque a nossa Elsa Casemiro já está por cá com novidades para esta segunda-feira. Alô, bom dia.
1: Bom dia, são dias felizes para os fãs de Prof Jam. Chegou finalmente o tão apregoado LCD Love Songs Die. Tal como o nome indica, é dedicado ao amor e tem convidados: Ana Moura, Evandro, Plutónio, Loner Johnny e Sippin' Purp. LSD está disponível nas plataformas de streaming e terá edição em vinil. Além disso, Prof Jam gostava também de editá-lo em CD. 7 anos após o Viral Sushi, Neni apresenta-nos o disco de estreia ID. São 15 faixas com contributos de alguns pesos, como Lura, Wet Bad Gang, JP, Carla Prata, Bispo ou Blue Eye. Há monstros marinhos para ver no Oceanário de Lisboa. Desenvolvida em colaboração com o Dino Parque da Lourinhã, a nova exposição do Oceanário convida os visitantes a embarcar numa viagem à descoberta de gigantes pré-históricos, desde um tubarão de dentes em espiral até escorpiões marinhos gigantes.
0: Obrigada, Elsa. Faltam agora 24 minutos para as 8 da manhã. Temos também updates quanto a temperaturas máximas. Começamos pela cidade de Lisboa. A máxima prevista para hoje é de 20 graus. Hoje um dia com o céu pouco nublado. Já no que diz respeito à cidade invicta, a temperatura máxima é de apenas 17 graus. Pelo Porto, um dia com períodos de céu de muita nubosidade e há ainda possibilidade de ocorrência de chuvisco ao final do dia. Não te atrases, sobe o volume.

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2: Oi, sumido. Fiquei sabendo que você tá perguntando de mim por aí, né? Você fica pagando de desapegado, mas você não esquece as coisas que eu faço, né?

Sei que tu me odeia, Anitta MC Dani Hitmaker, a tocar na tua rádio agora que faltam 18 minutos para as 8 da manhã. Não te atrases, tenha uma ótima viagem. Ainda vais ouvir o Harry Styles, a Gracie Abrams e muitos mais. Mas primeiro, Anitta voltou a dar que falar, desta vez por conta de uma entrevista onde falou de forma muito honesta sobre a maternidade e as escolhas pessoais. Isto aconteceu em entrevista à Glamour Brasil e a Anitta acabou por admitir que neste momento da sua vida não se imagina feliz ao ser mãe. Acabou também por revelar que não congelou óvulos, que não pensa nisso, e acrescentou ainda que vê a maternidade nesta fase como uma responsabilidade que é um bocadinho desequilibrada para a sua vida. Ela acabou por revelar ainda que com os problemas de saúde após a Covid-19 também influenciaram esta decisão de não avançar com o congelamento de óvulos, já que o processo envolve alguns tratamentos hormonais. Ainda assim, deixou claro que não fecha portas ao futuro, que pode mudar de ideias, sim, claro, mas que neste momento não é uma coisa de todo que imagine ou que deseje. Estas declarações rapidamente geraram debate nas redes sociais, sobretudo por colocarem em cima da mesa um tema que é cada vez mais discutido, portanto, a maternidade como uma escolha e não necessariamente como uma obrigação. O que importa é que cada um faça exatamente aquilo que se sente capaz, mais vale, efetivamente, não sendo uma coisa que se deseja não acontecer só porque tem que acontecer e depois não se ser feliz ou não ser-se capaz de se entregar, não é, o melhor estilo de vida possível a uma criança. Portanto, olha, Anitta, que faça exatamente o que quiser, tu desse lado que faças exatamente o que quiseres, bem que eu sei que não querias nada, estar acordado a esta hora a ir para o trabalho, mas tem que ser. Pelo menos o Harry Style que nos ajude, que nos salve. Esta chama-se American Girls.

0: Casqueira, chama-se Boy You Turn Me, a tocar na Rádio Sudoeste. Agora que faltam 7 minutinhos para as 8 da manhã, não te atrases, ainda vais ouvir Pink Panthers e Zara Larsson, ainda vais ouvir Os Atos, Os Vizinhos e muitos mais. Já sabes que continuamos juntos aqui em 108 e 102.7, também em radiosudoeste.pt. Um grande beijinho, porque sei que há muita, muita malta desse lado que pelo trabalho acaba por acompanhar a emissão online. Um beijinho e uma ótima semana a começar, sempre com a tua rádio.
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0: 8:01. Bem-vindo, bem-vinda à Rádio Sudoeste. Eu sou a Diana Neto, contigo até às 10 da manhã, em direto da cidade do Porto.
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Na Maite dos BTS a tocar na Rádio Sudoeste, agora que passam 8 minutos das 8 da manhã. Não te atrases, tem desse lado uma ótima viagem, bom trabalho em caso disso e, claro, uma ótima segunda-feira. Prepara-te e fica desse lado, porque a internet está muito dividida entre aqueles que estão a adorar este novo casalinho e todos aqueles que estão a cancelar. Verdade, estão a cancelar porque Jacob Elordi não marcou presença no Festival de Cannes, aparentemente, alegadamente, por conta de um pé partido. No entanto, foi visto agora a conduzir no Havaí e muito bem acompanhado. Já te explico, afinal, que atrapalhada anda por aqui. Primeiro temos updates, vamos lá, temperaturas máximas. Começamos pela cidade de Lisboa. A máxima prevista para hoje é de 20 graus. Hoje um dia com o céu pouco nublado pela capital. Já quanto à cidade do Porto, a máxima prevista para hoje é de 17 graus. Pelo Porto não temos tanta sorte, temos um dia com períodos de céu de muito nubosidade e ainda possibilidade de ocorrência de chuviscos ao final do dia. Não te atrases, sobe o volume.

0: Hora do Escalema, tocar na Rádio Sul do Oeste, agora que passam 20 minutos das 8 da manhã. Não te atrases, tenha uma ótima viagem e que atire a primeira pedra quem nunca mentiu ou omitiu para poder estar com o seu mais que tudo, principalmente e mais ainda, no início de uma relação. No entanto, vá se calhar o Jacob Elordi desistiu de algo muito grande e acabou por não ter o máximo dos cuidados depois. Acontece que Jacob Elordi não marcou presença enquanto jurado oficial do Festival de Cannes, alegadamente, não é? Segundo aquilo que foi primeiro comunicado, ele teve de desistir do convite devido a uma lesão no pé. No entanto, ele terá partido o pé, não é? O que o impedia de participar no evento francês, onde os jurados passam vários dias entre estreias, conferências de imprensa, passadeiras vermelhas e festas ao longo da Croisette. No entanto, e aqui é que as coisas se complicam para Jacob Elordi, é que ele foi visto no Havaí, muito bem acompanhado. Jacob Elordi e Kendall Jenner foram vistos juntos de férias no Havaí, e são muitas as testemunhas que garantem que o alegado casalinho parecia muito, muito fofinho, muito querido junto. Durante esta escapadinha, Kendall e Jacob ficaram hospedados no North Shore Preserve Resort e foram vistos a passear, a tomar café e até fazer compras numa loja de vinhos local. Os dois já tinham sido vistos juntos no Festival Coachella, e uma fonte revelou agora à revista People que têm passado bastante tempo juntos nos últimos meses a conhecerem-se melhor. Vá, aqui o que complicou foi o timing, porque claro que os fãs, e na verdade toda a indústria, se sente um bocadinho vá melindrada, porque vá, se calhar o Jacob Elordi não partiu o pé, nem teve aqui um problema no pé, simplesmente não lhe apeteceu ir ao Festival de Cannes para ir passear para o Havaí com a Kendall Jenner. E eu percebo que no início as borboletas, ai, está toda a gente assim com muita, muita, muita vontade de estar com o seu mais que tudo. No entanto, Jacob, é o Festival de Cannes. Como assim? Não aguentavas uma semana sem ir ver a Kendall Jenner? Ai, as imagens dele a conduzir, inclusive, estão viralíssimas pelas redes sociais, e a malta divide-se. Divide-se entre aqueles que, estiveste mal, e aqueles que estão muito, muito entusiasmados com este novo possível casalinho. Bem, boa sorte agora para o Jacob Elordi, porque vai ter que se justificar de alguma maneira, não é? Boa sorte para ele, para ti também, porque ainda é muito cedo, é segunda-feira, estamos a começar uma semana. Mas vá, vamos começá-la sempre com as tuas músicas favoritas, já daqui a nada com a Bebe Rexha, com o Miles Smith e muitos mais.
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Montagem câmara lenta é do DJ Duarte e do DJ Orbital a tocar em CP8 e 102.7. São agora 8:30 da manhã. Não te atrases. Boa sorte desse lado pelo trânsito. Que esteja ainda tudo tranquilo. Vai, que seja uma ótima segunda-feira. Um bom arranque de semana. Agora com a Bibi Rexha, chama-se New Religion.

0: É do Plutónio, chama-se Acordar a tocar em 7.8 e 102.7. Espero que já estejas acordado desse lado. Eu sei que não querias, eu sei que custa, eu sei que é segunda-feira, mas vá, que já estejas mais bem disposto e sempre com o boleio da tua rádio para onde quer que vás, onde quer que estejas. Com novidades, se não deste por ela, aqui o Plutónio tem música nova, uma collab com o Prof Jam a propósito do novo álbum, o LCD, o Love Songs Die. É o novo álbum do Prof Jam que fala sobre amor e contrasta com o trabalho anterior e no qual conta com convidados como Ana Moura, Ivandro e até Plutónio. Podes e deves espreitar desse lado. Mas mais novidades é com ela, com a nossa Elsa Casimiro. Alô, bom dia.
1: Alô, bom dia. Repeat It esteve na gaveta durante 11 anos e finalmente vê a luz do dia. O tema inédito junta dois pesos pesados da música, Martin Garrix e Ed Sheeran. A sua história remonta a 2014, quando os dois artistas se encontraram em Los Angeles e começaram a trocar ideias. O resultado chegou ao público pela primeira vez em 2015, quando Garrix apresentou a faixa, na altura com o nome Rewind, Repeat It, no Ultra Music Festival de Miami. Durante anos, a colaboração ficou presa entre agendas e conflitos contratuais, mas chegou finalmente a sua hora e Repeat It já pode ser ouvida. Videoclipe incluído, espreito ao site da Rádio Sudoeste. É também lá que podes ver o vídeo de Jammin', o novo tema dos Mundo Secreto. O single antecipa o quarto álbum de estúdio da banda, com o lançamento previsto para o final do ano. Com mais de 25 anos de percurso, Mundo Secreto revisita neste tema as jam sessions que marcaram os seus primeiros passos em Leça da Palmeira e ajudaram a moldar a identidade do grupo. Agora é oficial, o estúdio MGM anunciou que começou o casting para encontrar o sucessor de Daniel Craig no papel de James Bond. Jacob Elordi, Callum Turner e Aaron Taylor Johnson são alguns dos nomes que têm sido especulados para ser o próximo 007. A MGM revela em comunicado que dará mais notícias em breve.
0: Obrigada, Elsa. Vamos lá também aos habituais updates quanto a temperaturas máximas. Começamos pela cidade de Lisboa. A máxima prevista para hoje é de 20 graus. Hoje um dia com o céu pouco nublado. Menos sorte para a malta que está aqui pelo Porto. A temperatura máxima é de apenas 17 graus. E temos um dia com períodos de céu de muita nebulosidade e ainda possibilidade da ocorrência de chuvisco ao final do dia. Tenha uma ótima viagem, uma boa segunda-feira. Já com o Belé, chama-se No Tiene Sentido. Ainda vais ouvir Justin Bieber e muitos mais.

Disse, e é uma das favoritas do mais recente álbum, o Swag, e que toca e muito por cá pela tua rádio. Bem, se esta é uma das favoritas das mais recentes, vamos agora até o ano de 2011. Já lá vão 15 anos desde que a Katy Perry pôs toda a gente a cantar esta Last Friday.

0: É de Taylor Swift, chama-se The Fate of Ophelia, a tocar na tua rádio agora que faltam 8 minutinhos para as 9 da manhã. Sobe o volume, porque cá vai mais um grande lembrete para o teu verão 2026.
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2: Vespa Asiática chega ao Small Summer Fest como um dos nomes da nova geração da música portuguesa. 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Num registro cheio de energia e atitude, Vespa Asiática promete um concerto que não vai passar ao lado de ninguém.

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0: 9:01. Começamos com o pé direito, como quem diz, com o Bruno Mars, sob o volume para I Just Might.
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0: Bem-vindo, bem-vinda à Rádio Sudoeste. Seguimos juntos até às 10 da manhã.

Lipa a tocar na Rádio Sudoeste, agora que passam 8 minutos das 9 da manhã. Não te atrases, sobe o volume, até porque temos updates quanto a temperaturas máximas. Começamos pela cidade de Lisboa, a máxima prevista para hoje é de 20 graus. Hoje um dia com o céu pouco nublado pela capital. Menos sorte para nós aqui pelo Porto, a temperatura máxima prevista é de 17 graus. Temos um dia com períodos de céu de muita nubosidade e há ainda possibilidade de ocorrência de chuvisco ao final do dia. Não te atrases. Esta é do Filipe Amorim, do Bino, do Vitão e do Malibu. Chama-se Eu Vou na Sua Casa. Ainda vais ouvir David Guetta, Antrix, DJ Telio e muitos mais. Aproveita a boleia da tua rádio para onde quer que vás, onde quer que estejas.

David Guetta, Tones and I, Teddy Swims com Gone, Gone, Gone a tocar na Rádio Sudoeste, agora que passam 15 minutinhos das 9 da manhã. Não te atrases, tenha uma ótima viagem. Bem, ai, tenho aqui boas notícias para partilhar com todos os fãs da saga GTA, porque um novo trailer do GTA 6 pode mesmo chegar já esta semana. Já te conto daqui a pouco o que sei, o que descobri, tens de ficar desse lado. E agora com as Antrix, logo depois com o DJ Telio e os Wet Bad Gang. Aproveita, tenha uma ótima segunda-feira.

Tank com álcool e prazer a tocar na Rádio Sudoeste, agora que passam 23 minutos das 9 da manhã e há muita malta por aí curiosa porque a espera já vai demasiado longa, mas pode estar prestes a ficar um bocadinho mais interessante porque novos rumores indicam que a Rockstar Games deverá lançar um novo trailer do jogo GTA 6 já esta semana e os fãs estão claro a ficar doidos e estão já assim em modo detetive pelas redes sociais. Além disso, há também indicações de que as pré-vendas das versões físicas possam arrancar já no dia de hoje. A informação surgiu depois de alegados e-mails da cadeia norte-americana Best Buy terem começado a circular online. A especulação ganhou ainda mais força porque a Take-Two Interactive, a empresa responsável pelo jogo, deverá apresentar os resultados financeiros no dia 21 de maio, por isso muitos acreditam que o arranque das pré-vendas e talvez um novo trailer pode servir para aumentar o entusiasmo dos investigadores e também dos jogadores. O último trailer de GTA 6 foi lançado já há cerca de um ano, por isso a expectativa para novas imagens está altíssima. O jogo chega oficialmente, em princípio, no dia 19 de novembro, quer para PlayStation, quer para Xbox Series. E há uma outra questão que continua a dar que falar, o preço, verdade, com rumores de que o desenvolvimento terá custado mais de $1 mil milhões. Vários analistas acreditam que GTA 6 pode tornar-se também um dos jogos mais caros de sempre para os jogadores, por isso, olha, até novembro, vai fazendo uma vaquinha, vai preparando algum de lado, deixando algum de lado, para que depois possas finalmente, passados assim mais de uma década, poder jogar e usufruir deste GTA 6. A expectativa aumenta com os melhores gráficos de sempre e com a história de sempre que te vai levar a um dos jogos mais nostálgicos. Seguimos juntos, daqui a nada com Lost Frequencies.

É do David Attams, chama-se Rain Dance, a dar lugar agora ao David Carreira. Só para o volume para multa, já daqui a nada temos novidades, updates com a nossa Elsa Casimiro. Fica por aí.

É a pergunta do David Carreira, chama-se Multa, que acabaste de ouvir pela Rádio Sudoeste. Faltam agora 24 minutos para as 10 da manhã. Já está por cá a nossa Elsa Casimir com novidades para esta segunda-feira. Alô, bom dia!

Obrigada, Elsa. Vamos lá também aos habituais updates quanto a temperaturas máximas. Começamos pela cidade de Lisboa. A máxima prevista para hoje é de 20 graus. Hoje um dia com o céu pouco nublado. Já quanto à cidade do Porto, a temperatura máxima prevista para hoje é de 17 graus apenas. Temos um dia com períodos de muita nebulosidade e ainda possibilidade de ocorrência de chuvisco ao final do dia. Não te atrases, só bom voo.

Where is my husband? É The Ray a tocar na tua rádio. Agora que faltam 14 minutinhos para as 10 da manhã, já daqui a nada damos um saltinho até Lisboa para ir ter com a nossa Margarida Pressler. Primeiro vais ouvir American Girls do Harry Styles. E já sabes que a vibe, a energia nunca te vai faltar aqui à boleia de 7.8 e 102.7. Tenha uma ótima segunda-feira, na medida dos possíveis. Eu sei que é complicado o arranque de semana, mas vá, que seja sempre com a banda sonora da Rádio Sudoeste.

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0: American Girls é do Harry Styles a tocar na Rádio Sudoeste, agora que faltam 9 minutinhos para as 10 da manhã. Bem-vinda, Margarida Pressler.
1: Olá, bom dia, boa semana.
0: Ai, Margarida Pressler, boa semana. As American Girls estão a dar cabo deles.
1: É verdade, deles.
0: Estão a dar cabo deles. E deles, que eu tenho uma para te contar,
1: então,
0: Margarida
1: conta.
0: Pressler, que eu não sei como é que ele se vai safar desta.
1: Então...
0: Jacob Elordi, conheces?
1: Sim,
0: não é?
1: Sei.
0: O senhor Jacob Elordi, ele que infelizmente acabou por não conseguir marcar presença enquanto júri oficial do Festival de Cannes. Ele teve que desistir do convite devido a uma lesão no pé.
1: Uhum. Sim.
0: Só que, corta para, Jacob Elordi foi apanhado no Havaí a conduzir e a passear de férias com a Kendall Jenner.
1: A sério?
0: E como é que este homem se vai safar desta? É que é o Festival de Cannes, é o Festival de Cannes. Eu durante aqui amanhã já estive aqui a falar com a malta e eu percebo que no início as borboletas e está tudo assim cheio de vontade de estar, não é, com mais que tudo, de se conhecerem, de fazer coisas giras, mas é o

0: Festival de Cano Homem! Tu não aguentavas uma semana, então este homem veio dizer, foi confirmado pela sua própria agência, não é? De que ele não poderia vir porque tinha partido um pé, corta para, está no Havaí, muito saudável, a passear com a Kendall Jenner. Ai, então, meu Deus.
1: A sério? Ele mentiu?
0: Ele mentiu. A não ser que tenha partido o pé e a coisa já esteja resolvida. Mas eu duvido que alguém que parta um pé já possa estar a conduzir.
1: Não, não pode.
0: Pois, mas foi o que vieram dizer, não é? Não foi uma lesãozita assim no pé só porque sim, não é? Portanto, segundo o Page Six, o Elordi terá dito que partiu o pé, o que teria impedido de participar neste evento, onde os jurados, não é, passam vários dias entre as estreias, as conferências de imprensa, as passadeiras vermelhas e essas coisas todas.
1: Uhum.
0: Se de facto tivesse tido esta injúria, não é? Coitado, ele estaria até muito triste, porque é o Festival de Cannes, não é? Um dos maiores eventos associados à indústria. Indústria do cinema, um evento altamente prestigiado. Ele, inclusive, é participar nos jurados oficiais, portanto, era assim uma oportunidade de uma carreira. E baldou-se.
1: Olha, isso
0: para
1: pode
0: ir
1: ser
0: dar
1: mau.
0: Beijinhos à Kendall Jenner. Isto pode ser muito mau.
1: Não, porque ele está na calha para o novo James Bond.
0: Exatamente. Eu acho que isto é suficiente para ele perder o papel de uma vida.
1: É verdade.
0: É o James
1: doido?
0: Bond, meu. O homem está doido. É bom
1: há
0: que a Kendall Jenner lhe tenha dado muitos beijinhos.
1: Há mulheres muito poderosas.
0: Ai, o homem de... era uma semana. Era uma semana. Eu sei que eles têm as suas agendas e que às vezes pode ser complicado, porque a Kendall Jenner também tem o seu trabalho. Às vezes pode ser complicado eles encontrarem-se. Mas eles pagam um jato privado, é num instantinho...
1: Não havia necessidade.
0: Tens que ver as fotografias. Eles foram apanhados assim num jeep. O Jacob Elordi no lugar do condutor, a Kendall Jenner ao lado e a Kylie Jenner atrás. E foi a Kylie que abriu a janela e que os denunciou.
1: Meu Deus, está uma situação muito complicada.
0: É assim, eu acho que não foi intencional, não é?
1: Pois,
0: naturalmente,
1: pois claro,
0: olha, se calhar já estava com muito calor, estavas a sentir a mais, e ela, ai meu Deus, deixa-me respirar. Lá abriu a janela e, imagens, eles
1: não
0: ainda se tentam esconder, mas as imagens não mentem. O senhor Jacob Elordi deveria estar em Cannes. E se calhar, ou a coisa é muito bem safada, ou ele ainda vai perder o lugar do James Bond.
1: Pois é.
0: E cheira-me que é o que vai acontecer.
1: Uhum. Pois é.
0: Claro que as coisas passam, sim, também não era garantido que o lugar lhe fosse entregue, mas eu acho que isto já é um fator muito decisivo, não é? Porque a indústria acaba por levar muito, não mintas, não é? Não podes estar,
1: claro,
0: não queres
1: que não,
0: estar,
1: que
0: mais
1: não.
0: Vale assumir,
1: exatamente,
0: não é? Olha, não
1: quer,
0: estou
1: não
0: disponível.
1: Sim,
0: agora não é partir um pé, ou tive um problema num pé e de repente corta para a toa, dá mergulhos no Havaí.
1: Eu acho isso um bocadinho estranho, mesmo assim. Ninguém é tão burro.
0: Pois.
1: Não sei.
0: Pois, olha, Margarida, às vezes o amor faz destas coisas,
1: sim,
0: não é?
1: Sim, sim, sim.
0: O amor faz dessas coisas, porque foi efetivamente o que aconteceu. Portanto, aquilo que foi confirmado à Variety, e a Variety confirmou, foi que ele cancelou este convite devido a uma lesão no pé.
1: Uhum.
0: E agora está no Havaí. Pronto. Nós também. Olha, se calhar levou com aquele spray mágico do jogador da bola, não é?
1: Se calhar.
0: Aquele jogador da bola que cai, que depois faz muita fita e pede ali o vermelho, a expulsão, e depois leva com aqueles spray de gelo.
1: Exatamente, depois está tudo bem.
0: Um bocadinho, já está. Se calhar foi só isto. Se calhar só precisava aí de um paramédico.
1: Ou de uma paramédica.
0: Se calhar foi a paramédica.
1: Foi.
0: Tens toda a razão, Margarida Pressler. Bem, boa sorte para Jacob Elordi. Estou ansiosa para perceber o que é que... Eu acho que eles não vão comentar. Acho que vai ser esse...
1: Pois, eu acho que sim. Fica
0: vão se tentar esquivar e depois, entretanto, acontece mais alguma coisa e já a malta esquece disso. Mas boa sorte aí, se calhar a equipa, não é? Os gestores de Jacob Elordi devem estar tipo, meu Deus, tu és
1: que eu faço agora?
0: E agora? O que é que a gente vai fazer, não é? Pronto. Bem, boa sorte para eles a gerir esta situação de risco. E olha, no mínimo dos mínimos, que tenha sido um ótimo fim de semana e que tenham sido uns bons dias para Jacob Elordi.
1: Exatamente.
0: A relação vá
1: às meninas.
0: Vá, no mínimo isso. Porque se o homem perde tudo, se a coisa, o fim de semana até não correu bem e ainda perde. Vá.
1: Bom,
0: boa sorte desse lado, não é? Que quem nos ouça e quem nos ouve tenha tido um melhor fim de semana e que aproveite muito sempre com a Rádio Sudoeste, que é o que

0: Exatamente.
1: Bem, casar é para esquecer. Pronto, é dos sei. Vizinhos.
0: Tu Jekyll Blord.
1: Não, casar não diria.
0: Opinião. Sei lá, sei lá.
1: Não diria, não diria. Bem, beijinhos, Margarida.
0: Beijinhos, até amanhã.

0: passa um minuto das 10. Tenha uma ótima semana, eu sou a Margarida. Vou ficar por aqui só com música da boa até bem perto das 2 e vou começar tão bem. Levanta o som para a Olivia Dean. So easy to fall in love.
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0: A melhor canção pop e também a música de verão com a Fever Dream, aliás. No total são 6 categorias. A cerimónia de entrega dos prémios vai ser no próximo dia 25 de maio. Por cá já será na madrugada de 26, é portanto de amanhã a uma semana. São 10h13, tenham uma ótima viagem se for o caso. 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
0: Boa semana, vem uma sequência de 10 músicas sem intervalos escolhidas a dedo. A primeira é para dançar, se tiver espaço. Stay If You Wanna Dance, Miles Smith. Boa segunda.
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Olá, foram os BTS com o Swim e a próxima é a Moça de Evandro, ele que tem uma música nova, isto a convite de Prof. James, chama-se Mulher e faz parte do disco LSD, Love Songs Die, do rapper Alpha. Sim, é lançado na passada, aliás, sexta-feira. Agora são 10h25, só o que gostas?

0: Olá, ambiente de festa com Boio, Termi, o alemão Félix e a Hen com Cascada. Tem um sampler de Upside Down de Diana Ross. Início de mais uma semana, o tempo passa a correr e daqui a 46 dias todos os caminhos vão dar à Praia de São João, ao Parque de Campismo do Inatel, à Costa da Caparica. Para mais uma edição, é a 16ª do Small Summer Fest. Vem aí a nossa Francisca Soldado com mais um nome do cartaz.
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2: Rislane é uma artista franco-cabo-verdiana que tem vindo a ganhar cada vez mais espaço na música portuguesa. O seu estilo mistura R&B e pop e influências da música do seu país, criando um estilo próprio e cada vez mais reconhecido. Nos últimos tempos, tem estado em destaque com novos lançamentos e colaborações, incluindo o mais recente single com Richie Campbell. Sempre à procura de novos sons, Rislane tem vindo a evoluir e a sair da sua zona de conforto, preparando também o seu álbum de estreia. Com uma voz marcante e uma vibe mais calma, mas envolvente, tem conquistado cada vez mais público. Conta!

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1: A não perder um dos maiores festivais de verão. E daqui a nada vai chegar The Weeknd.
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0: Olá, passam 2 minutos das 11. Boa segunda, eu sou Margarida. Fica bem perto das duas. Vem uma das minhas preferidas, é Believe, Shooting Stars, Rehab e companhia.
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0: Olá, bom dia. Foi New Religion, Bibi Rexha com Faithless. E porque hoje é a segunda e se no fim de semana deixaste escapar o Martin Garrix Radio Show, isto na madrugada de sábado para domingo, não percas mais logo a repetição, é depois da meia-noite. E daqui a nada vão chegar 10 músicas sem parar. Não te vais embora?
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0: Por aqui não há enganos, estão certinhas. A primeira, uma das minhas mais tudo da nossa playlist, é Home Records, o norte-americano Somber. Boa segunda.
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Lá foi Golden nas carreiras da K-pop, a Xatrix. E a próxima é para o meu ruivinho preferido, Ed Sheeran com Azizan, que quer dizer na língua persa, meu amor, ou minha querida, ou só o que gostas. Boa segunda.

0: Olá, chegaram ao fim as 10 músicas sem parar desta hora com Stargazing de Miles Smith. Lisboa está com 19 graus, no Porto estão 16. Falta um quarto para o meio-dia, daqui a nada vai chegar uma recuperação fantástica para Tove Lo. Chama-se Habits Stay High. Boa segunda.
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0: Olá, meio-dia, 2 minutos. Bom início de tarde, seguimos juntos até às 2. Olivia Dean vai juntar-se a nós, vais ouvir Nine It.
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1: Neste momento não é possível estabelecer a sua chamada. Por favor, tente mais tarde. Obrigada.

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0: Alô?
1: Neste momento não é possível reconhecer a sua chamada.
0: Alô?
1: Por favor, tente mais tarde.
0: Alô?
1: Obrigada.
0: Alô?
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0: Olá, bom início de tarde. Foi Daisy's Justin Bieber, ele que está em segundo lugar no Spotify Global por conta da sua Beauty and the Beast, parceria com Nicki Minaj. Chegou a estar em número 1, mas depois que o filme Michael saiu para os cinemas, hoje é Billie Jean que ocupa o primeiro lugar. Incrível. Meio-dia e 13, eu sou Margarida, fico até às 2, fica comigo e não tarda nada com 10 músicas sem publicidade pelo meio. Até já.
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Olá, foi lá Perla Rosalía. E a próxima chega do sul do Equador. Ele está afastado dos palcos porque lhe apetece. É João, está aí, idiota. Ouve só o que gostas.

0: Cerveja
1: Morunga. Olá, foi o nosso quadro, o projeto Agroplay, com a voz de Ana Castela. E a caminho da uma, vem a nossa Francisca Sonlado para te falar sobre mais um nome do cartaz deste ano do Sumol Summerfest. Já só faltam 46 dias.
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3: Com um nome que não passa despercebido, Spama Trincana chega ao Sumol Summerfest diretamente dos Açores. O artista tem vindo a dar nas vistas pelo seu estilo diferente e pela forma descontraída como faz música, sempre com uma boa dose de atitude e humor à mistura. As suas músicas acabam por ficar no ouvido e têm funcionado bem junto do público, muito pela energia e pela forma como não segue um padrão. Sem grandes rótulos, tem vindo a crescer e a marcar a sua posição na música nacional. Num registro solto e imprevisível, promete um concerto com boa energia e momentos inesperados.

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1: 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Daqui a nada chega o charmoso Harry Styles, American Girls.
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0: Olá, foi multa de 20 carreira. E no próximo dia 27 de maio, ou seja, para a semana, arranca o Cine Capitólio, vai até dia 26 de setembro, cinema ao ar livre. O Cine Teatro, situado no Parque Mayer, vai exibir dezenas de filmes de todos os tempos, que vão desde Grease até O Diabo Veste Prada 2, lá mais para a frente. Fica a saber a programação no site oficial do Capitólio.
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0: Lá vem os BTS com o Swim, depois chega If You Lose Myself, Alesso, com os One Republic. Boa segunda, uma ótima semana.
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0: Olá, boa tarde. Foi Move, Adam Port com Strive e Malakai. E a próxima é para o Maluma Baby, ele que vai ser pai outra vez. Vem agora um menino para se juntar a Paris, agora com 2 anos. Vais ouvir Havaí, 1h25, ouve só o que gostas.
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0: Lá chegaram ao fim as 10 músicas sem parar desta hora com So Easy to Fall in Love, Olivia Dean, que é uma das favoritas ao tema principal do novo James Bond, quem também ainda não sabe quem é que vai ser. Eu estou de saída, vou almoçar, volto amanhã à mesma hora. Deste com os recados, depois chega Trendy Season de Dua Lipa, que bem a propósito está noiva de Callum Turner, que pode muito bem vir a ser o novo James Bond. Até amanhã, beijos, abraços, é só escolher, fica bem, se feliz.
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0: 2:01, uma ótima tarde de segunda-feira. Mais uma semana pela frente, na companhia da Silvestre. Fizeste muito boa escolha. Show Me Love é a primeira de 10, daqui a pouco trago-te Taylor Swift com Opalite.
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0: Girls Like You, Maroon 5 e Cardi B a fechar as suas 10 músicas seguidas. Boa segunda-feira, boa semana, obrigado por continuares desse lado. Small Summer Fest, em contagem decrescente, vamos ao backstage com a Francisca Sonato.
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1: 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O Dini Eminem chega já a seguir.
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0: Já são 3 horas, uma boa segunda-feira, mais música seguida, daqui a pouco são 10, escolhidinhas a dedo para já. Pedro Sampaio com Sequência Feiticeira, logo a seguir, Gracie Abrams.
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0: Parte de despedida, mas estás a começar mais uma semana e a última terminou com muita música nova. Podes atualizar a tua playlist através do nosso site, veres os novos videoclipes. Ficar a saber, por exemplo, que a Bárbara Tinoco tem uma música que se chama Época de Caça. O Prof. Chamo está de regresso também e, por exemplo, a Shakira com o Burna Boy, que fizeram a canção para o Mundial 2026, que vai decorrer nos Estados Unidos. Podes ver também o videoclipe. Já está disponível em radiosudoeste.pt. Segunda-feira, vamos então a mais música seguida para a tua tarde. Justin Bieber é o primeiro de 10 com Daisies. Logo a seguir, vais recordar o Richie Campbell.
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0: Mais música seguida para a tua tarde, aproveita, são 10, a começar com o Justin Bieber, Daisies, logo a seguir vais recordar Richie Campbell.
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0: A fechar mais música seguida foram 10, Water de Tyler, foi escolhida para fechar. Taylor Swift está a chegar às 4, já sabes, uma hora de música cheinha de música, sem publicidade pelo meio, como tu tanto gostas. Para já, vamos falar de cinema, até porque está a chegar a partir do dia 27 deste mês a uma nova iniciativa. Se procuras assim um plano diferente para as tuas netas que vão ser mais quentes, o Cine Capitólio Rooftop regressa ao Parque Meier no dia 27 deste mês. Às espreguiçadeiras, pipocas, som em auscultadores e dezenas de filmes ao ar livre sobre as estrelas. Podes garantir já o bilhete online. São vários os filmes que podes ver e grandes clássicos. Daqui a pouco, Taylor Swift.
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0: 4 horas, 1 minuto, entramos na última hora, junto até às 5 agora com Stay. If You Wanna Dance é o convite de Miles Smith. Logo depois tenho MC Tuto com Grelo, do Job.
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Manchild de Sabrina Carpenter, boa segunda-feira, muito obrigado por continuares desse lado, se estás a trabalhar. Então olha, continuação de muito boa música até muito perto das 5 e boas notícias, a partir de amanhã as temperaturas vão voltar a subir, podes mesmo ter temperaturas a rondar os 30 graus em Lisboa a partir de quarta-feira. Para amanhã, terça-feira, a máxima é de 24 com a mínima de 13, para o Porto, máxima prevista de 18 graus com 14 de mínima. Amanhã conta ainda com aguaceiros durante a manhã, mas é só durante a manhã e também é só para refrescar um pouco as ideias.

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0: A fechar mais uma hora, Bebe Rexha com o Faithless, New Religion. Depois das 5, vais ficar com o Paulo Jorge, como habitualmente. Deixa-te ainda com Alex Warren, Ordinary. Estou de volta amanhã, logo a seguir às 2. Fica bem, resto de uma boa segunda-feira.
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0: Boa tarde com o Sudoeste, agora são 5 horas. Bem-vindo, sou Paulo Jorge, vou ficar por aqui até às 9, fazer-te companhia e já a seguir com a Olivia Dean.
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0: Esta é o Feito com ATL Jacob na Sudoeste. São 5h16. Muito boa tarde. Bom resto então de segunda-feira. Estamos aí prontos para mais uma semana. Mais uma semana também para olhar para o Sumol Summerfest, até porque estamos por aqui já a contar os dias. É dia 3 e 4 de julho. Vai acontecer então na Praia de São João, na costa da Caparica. Trippy Red é um dos nomes do cartaz, é um dos cabeças de cartaz deste ano. E a Francisca Soldado tem coisas para te contar sobre o Trippy Red.
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2: Trippy Red, nascida em Ohio, cresceu com Tupac e Beyoncé, os preferidos da sua mãe, que acabaram por influenciar o seu estilo desde cedo. Mais tarde, começou a misturar essas referências com sons mais alternativos, criando aquela vibe melódica e emocional que hoje o distingue no rap. Foi depois de perder o irmão mais velho que decidiu levar a música mais a sério e, pouco tempo depois, começou a lançar as primeiras faixas no SoundCloud. Mas o grande momento chegou com Love Scars, uma música gravada quase de forma improvisada que se tornou viral e o colocou no mapa. Desde aí, já colaborou com nomes como Travis Scott, Drake ou Juice

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0: Sudoeste com a música do Ivandro, aqui com Lua às 5h32. Muito boa tarde, bom regresso a casa. Arranque da semana com notícias e já está a Elsa Casimir. Olá, Elsa.
1: Olá, boa tarde. O concerto de Kanye West em Nova Delhi, Índia, a 23 deste mês, foi cancelado. A promotora anunciou a decisão através das redes sociais, alegando questões de segurança. Depois de França, Inglaterra, Polónia e Suíça, a Índia não vai receber o rapper norte-americano. As declarações antissemitas que Kanye West fez ao longo dos últimos anos terão contribuído para o seu cancelamento. Em Portugal mantém-se o concerto, marcado para o dia 7 de agosto, no estádio do Algarve. Questionado pela Blitz, o Ministério da Administração Interna disse estar a acompanhar a situação e que só tomará medidas caso uma avaliação de risco conclua que a vinda do artista constitui um perigo ou uma ameaça a nível nacional. Rosamund Pike declarou o seu apoio a Jacob Elordi como o próximo James Bond. A atriz, que já foi uma Bond Girl no filme de 2002, Die Another Day, deixou rasgados elogios ao colega numa entrevista à edição britânica da GQ. Para Rosamund Pike, Elordi tem o perfil ideal para ser o agente secreto 007. O ator australiano está entre os favoritos ao cobiçado papel, mas nada está decidido por enquanto.
0: Vamos olhar o tempo para o dia de amanhã. É certo que isto a partir de quarta-feira começa a melhorar. Vamos ter mais sol, mas amanhã ainda temos alguma chuva fraca ou chuvisco na cidade do Porto. A máxima é de 18 graus. Lisboa com nuvens também, mas sem chuva, máxima de 24 graus. Agora prepare-te, porque isto vai começar a aquecer a partir de quarta-feira.

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0: Sudoeste, boa tarde, agora são 6 horas. Tarde de segunda-feira, se só chegaste agora, então bem-vindo, bom regresso a casa. Ficas comigo, Paulo Jorge, até às 9. Já a seguir também tocarmos a música do Justin Bieber. Vamos lá a isto.
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0: com Eddie Flow. Voltámos a ouvir este Jajão aqui às 6:15. Tem uma ótima tarde de segunda-feira, o arranque de mais uma semana na Rádio Sudoeste. Vamos falar também do Pavilhão de Portugal, que vai receber um novo evento organizado pela Universidade de Lisboa e de entrada livre. Chama-se Experimenta o Futuro e vai acontecer de 21 a 24 de maio. O programa que assinala o primeiro aniversário de reabertura do edifício emblemático no Parque das Nações inclui desde concertos de bandas emergentes até oficinas que criativas e experiências sensoriais. De 21 a 24 de maio, no Pavilhão de Portugal. A seguir vem o Harry Styles, não sais daí?
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0: Show Me Love, o EZMC, a passar aqui pela Rádio Sudoeste. Aproveita este fim de tarde aqui com a tua rádio. Está na hora de outras notícias. Começamos com a Elsa Casimiro.
1: Boa tarde. Madonna divulgou a tracklist de Confessions 2, o aguardado novo álbum que chega no dia 3 de julho. Foram espalhados cartazes em Notting Hill, no Reino Unido, com os nomes das 12 músicas. Haverá também uma versão especial com mais 4 faixas deste seu novo projeto, o 15º longo de Madonna, e que marca o seu regresso às pistas de dança. Já são conhecidas I Feel So Free e Bring Your Love, com Sabrina Carpenter. A Analógica, feira do disco e mostra de editoras independentes, regressa a Arroios para uma terceira edição dedicada à edição independente e à cultura sonora. Nos dias 23 e 24 de maio, o mercado de entrada livre enche-se de discos, cassetes e equipamento áudio com mais de 40 editoras, lojas e coletivos de todo o país.
0: Vamos lá então espreitar o tempo para o dia de amanhã, uma terça-feira que ainda vai trazer alguma chuva à cidade do Porto, mas são aguaceiros fracos, a máxima nos 18 graus, Lisboa com nuvens, mas sem chuva, máxima amanhã nos 24 graus.

0: Esta é do Chris Brown com Benny Benassi. E trouxemos aí mais um throwback, este Beautiful People a tocar no Sudoeste. O Torreiro do Paço em Lisboa vai voltar a transformar-se numa gigantesca fan zone durante o Mundial de Futebol. Entre 11 de junho e 19 de julho vais poder assistir aos jogos no espaço instalado, mesmo ao lado do Tejo, com um ecrã gigante. De entrada livre, a Lisboa Futebol Arena é uma parceria entre a Câmara Municipal de Lisboa e a Federação Portuguesa de Futebol. Entre 11 de junho e 19 de julho é lá que podes vibrar. Já a seguir tens Darko com Latte para ouvir aqui 1, 2, 3 na Sudoeste.
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0: Boa viagem.
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Sudoeste pela tarde, 7 horas e 1 minuto. Ele vai estar no Sumol Summer Fest na Praia de São João, na Costa de Caparica. Tem música nova, toca a seguir, é o Chico de Tina.

0: na Sudoeste com Born with a Broken Heart. É a música do Damiano Davi, tocar aqui na tua rádio às 7h22. Ora bem, não sei se és fã dela, ela que é uma das maiores estrelas do mundo. As suas músicas acumulam milhões de streams todos os dias. Foi pensar nisto que nasceu o espetáculo Adele Tributo Songbook no Reino Unido, que chega agora a Portugal. A 12 de novembro a apresentação passa também pelo Fórum Braga e no dia seguinte vai estar na Academia Almadense em Almada. Fãs de Adele, atenção então a esta data, 12 de novembro. Já a seguir temos música nova dos BTS. 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

0: Leandro e Bad Bunny juntos aqui, que passaria na Sudoeste. São agora 7h30, bom final de tarde. Aproveita este final de tarde de segunda-feira. Estamos juntos por aqui, também com outras notícias. Já aí temos a Elsa Casimir, vamos lá a isto.
1: Olá, Selena Gomez vai entrar num novo filme ao lado de Cate Blanchett e Michael Fassbender. Ainda sem título conhecido, o projeto terá a realização de Brady Corbett, o mesmo do premiado Brutalist de 2024. Longe da música, Selena Gomez parece estar a investir forte na representação após trabalhos recentes no filme Emília Pérez, de Jacques Audiard, e a série Only Murders in the Building. Luan Santana e Ricky Martin gravaram uma música juntos, uma versão em português de Te Estranho, Te Olvido, Te Amo, um dos maiores sucessos do cantor porto-ricanho. A parceria já era um desejo antigo dos dois artistas. A música vai entrar no novo trabalho de Ricky Martin. O metro de Lisboa prepara-se para dar música aos seus passageiros com o lançamento da iniciativa Palcos Metro. O ciclo de concertos vai acontecer entre maio e setembro em várias estações da capital e com artistas de diferentes géneros. O concerto inaugural é já na quarta-feira, às 5 da tarde, na estação Cais do Sodré. Vão atuar Jorge e Coffee.
0: Agora é tempo de espreitarmos o tempo, também para o dia de amanhã. Uma terça-feira que ainda vai ter alguma chuva na cidade do Porto. Aguaceiros fracos, máxima de 18 graus, dia mais cinzento. Máxima de 24 amanhã para a cidade de Lisboa. Sem chuva, mas com muitas nuvens à mistura. Agora, prepara-te porque a partir de quarta-feira isto vai mudar e de maneira. As temperaturas vão subir já em muitas cidades do país acima dos 30 graus, no caso de Lisboa. E o sol vai brilhar.

0: O Filipe Amorim com Bino, Vitão e Malibu, que eu vou nas suas casas, a tocar na Sudoeste, já são 7h48. Bom final de tarde, estamos juntos nesta segunda-feira, arranque de mais uma semana. Já daqui a pouco há música de David Ames com Rain Dance, também já estou a juntarem-se aos vizinhos. Mas agora, olhos postos no Sumol Summerfest, que está com um cartaz fabuloso, dias 13 e 4 de julho, Praia de São João, Costa da Caparica. Entretanto, a Francisca Soldado anda a pesquisar tudo sobre o Sumol Summerfest para que a ti não te falte nada.
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2: Já te perguntaste porquê que MC Iggy se chama assim? Na verdade, Iggy vem de Igão, uma alcunha que ele já tinha antes da música e que acabou por adotar no seu nome artístico. Vem de Vila Medeiros, em São Paulo, e começou a lançar música de forma independente até ganhar destaque com sons como Let's Go 4 e que o ajudaram a explodir nas plataformas digitais. Em 2025 lançou o documentário Feliz no Simples, o mesmo nome de um dos seus álbuns. 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

0: Sudoeste, muito boa noite, 8 horas, 1 minuto. Vamos a isto, uma hora só a tocar música aqui na Rádio Sudoeste. Hendrix para ouvir este Golden, Selena Gomez, o Pedro Sampaio também vai passar por aqui com o jet ski, não tarda nada.
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Sudoeste, muito boa noite. Tenha um bom resto de segunda-feira. Hoje é dia de Martin Garrix. Ele vai estar aí depois da meia-noite para mais um Martin Garrix Radio Show. Para já, ouves este Mussulo DJ Malvado tocar aqui na Sudoeste. Sim, da teu caso. Boa viagem. Bora lá aumentar o som.

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Risk It All, a música de Bruno Mars aqui na Rádio Sudoeste. Bom resto de segunda-feira, obrigado por estares por aí. Eu sou o Paulo Jorge, despeço-me. Amanhã estou cá outra vez a partir das 5 da tarde.

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1: Achas que Ski Mask da Slump God é só mais um rapper? Talvez estejas enganado. Há alguns detalhes que podem surpreender-te. Para além da música, ele é completamente fã de anime e até fala sobre isso nas suas letras. Fora do estúdio, há coisas que não abdica. Numa entrevista à GQ, revelou que anda sempre com os AirPods, porque está constantemente a ouvir música. E há outro lado que muita gente não conhece. Ele é mesmo viciado em videojogos, ao ponto de dizer que não dispensa um teclado e um rato.

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